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Isto é a praça, vamos quebrar. Tumba, tumba, tumba. Pode quebrar, minha filha? Ela pegou o guarda-roupa e arrebentou do outro lado. Pá! Eu digo, quebra mesmo que o papai está com tudo. Quer ver? Nota de mil é mato aqui, quer ver? Ele diz, eu não vou tirar, porque tu já sabe, entre outras coisas, os camarões boiavam na superfície da sopa, não é, minha velha? E tem a

0: Samba da miña terra pertenece a la fase inicial de la carrera de Dorival Caymmi, un auténtico samba de joda de tradición baiana.
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0: No se trata de un samba carnavalesco, sin embargo consiguió un enorme éxito en el carnaval de 1942. Esa consagración se debió a la primorosa calidad de la letra de Mario Lago y de su complemento perfecto con la melodía de Ataulfo Alves.

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0: Seguimos, continuamos, avanzamos en nuestro tiempo. Yo creo que este tema ha salido por aquí. Poco Mocho y José Amor. Esto se llama Agua y Amor.
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